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3: Boa noite de sábado pra você, sintonizada em 102,9. Tá começando mais uma edição do Vibe por aqui, até a meia-noite, com o melhor da música eletrônica. Por aqui, Junior Guedes, muito prazer. E esse som que a gente começa o programa de hoje é Pausa Too Cool To Be Careless.

0: Vou saber que você tá curtindo o programa Vibe aqui na Rádio V. Aproveita, faz aquele stories e marca a gente lá no Instagram, arroba Rádio V 102.9. E marca também, arroba jrguedes.83.
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0: E com essa sonzeira nave espacial, a gente fecha essa edição do Vibe. Aproveite seu final de semana sempre curtindo a programação da Rádio V, porque aqui o final de semana é muito mais animado. Eu volto no domingo às 5 com o Vitamina. Abraço do Júnior. Tchau. Fui.
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0: Meia-noite e cinco.
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0: Meia-noite e 30.
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0: meia-noite e 51.
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0: 1:11.
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0: 1:38.
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0: 2:07.
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0: 12:36.
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2: Isso é Black Music. Música preta brasileira, certo? E hoje eu vou te

Saul de Mano Brown. O filósofo Friedrich Nietzsche declarou: não acredito num Deus que não dança. E eu, Dom Filó, acrescento: não acredito num fiel que não mexa. Corpos pretos dançantes, pensantes, libertos e esperançosos, seguem como ondas resistindo aos novos tempos, em busca de futuras conquistas. Salve, grande mestre Cassiano.

0: 3 e 6.
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0: 3h40.
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0: 4 e 5.
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0: 4:39.
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1: Começa no dia 3 de novembro uma nova etapa da aviação regional. O programa Voa Mais Santa Catarina terá voos entre cidades do interior e Florianópolis. Nesta primeira fase, serão 10 aeroportos atendidos. Os voos partem de Florianópolis para Joinville, Joaçaba, Blumenau, Caçador, Lages, Forquilinha, Correia Pinto e São Miguel do Oeste. Além das ligações entre Joinville e Jaguaruna e Correia Pinto e São Miguel do Oeste. O secretário de Estado de Portos, Aeroportos e Ferrovias,

0: dias. Ivan Amaral destaca que a preparação para os voos regionais começou ainda no início da atual gestão.
1: Nós vamos iniciar as operações já no dia 3, já estamos fazendo a venda das passagens. Tem sido um sucesso até agora a venda das passagens. Dia 3 nós vamos iniciar as operações. Só que esse programa não iniciou agora. O programa já iniciou no começo da gestão do governador Jorginho Melo, quando ele criou a Secretaria de Portos, Aeroportos e Ferrovias, fez o subsídio ao querosene da aviação, investiu pesado em todos os nossos aeroportos, são 19 aeroportos públicos, 16 já estão com obras, já estão com pistas, já estão com cerca, então dotados de uma estrutura para receber a aviação regional.
0: As operações serão realizadas pela Azul com 2 voos por semana. Florianópolis será o ponto de conexão para quem precisar seguir para outras cidades brasileiras ou até mesmo para o exterior. Segundo o secretário Ivan Amaral, outra vantagem está nas condições oferecidas aos passageiros.
1: Nós vamos fazer a conexão do interior do estado para o Brasil e para o mundo. Outra grande vantagem, se você comprar um mês antes ou você comprar no dia, é o mesmo valor. Não é como a aviação comercial, que tem um algoritmo que vai aumentando quando chega próximo do voo. Outro ponto positivo, liberado a mala de 23 quilos e mais uma mala de mão.
0: As passagens já estão à venda pelo site da Azul. Ao longo da operação, o governo do estado vai acompanhar a demanda e poderá avaliar mudanças nas rotas conforme a procura. De Florianópolis, da Rede de Notícias Acaerte, Carol Denardi.
2: A aplicação do Exame Nacional para a Certificação de Competências de Jovens e Adultos para Pessoas Privadas de Liberdade foi concluída nesta quarta-feira em Santa Catarina. As provas foram realizadas em todas as unidades prisionais catarinenses ao longo de 2 dias, com a participação de mais de 13.300 internos. O Enseja PPL possui o mesmo valor do diploma convencional de conclusão dos estudos do ensino fundamental ou médio, sendo um documento válido para reconhecimento nacional, a fim de empregos, cursos técnicos, concursos públicos ou acesso ao ensino superior. A secretária de Estado de Justiça e Reintegração Social, Daniela Morim Silva, explica.
3: É uma ação realizada anualmente, é de extrema importância porque ela vai certificar todo o ensino e aprendizagem que os nossos presos eles passam ao longo do ano. Nós temos uma parceria muito forte com a Secretaria Estadual de Educação, onde através da educação de jovens e adultos, todos os dias nós temos aulas dentro dos nossos presídios. Então, isso é uma das políticas públicas que nós consideramos mais importantes. É através da educação que a gente pode mudar as pessoas, a gente pode mudar o comportamento das pessoas, o conceito das pessoas.
2: Conforme os dados mais recentes disponibilizados pela Secretaria Nacional de Políticas Penais, referentes a dezembro do ano passado, da população penal de 727 mil pessoas em celas físicas no Brasil, 32 mil trabalhavam e estudavam nas unidades prisionais, o que corresponde a cerca de 4,4%. Em Santa Catarina, o índice sobe para 7,6%, com mais de 2.300 apenados trabalhando e estudando ao mesmo tempo, entre o total de cerca de 30 mil. Já a taxa nacional de detentos envolvidos em atividades laborais é de 26%, enquanto a catarinense chega a 32%, também de acordo com as estatísticas disponibilizadas pela Senapen. A secretária de Estado de Justiça e Reintegração Social, Daniela Morim Silva, ressalta que a promoção de atividades educacionais e de trabalho é uma estratégia adotada em Santa Catarina para a ressocialização.
3: São políticas públicas que são de extrema importância para a reintegração social, educação e trabalho. Não existe outra forma de nós recuperarmos esses presos que estão no sistema prisional de Santa Catarina. Então é através do trabalho que nós temos essa política de trabalho laboral muito forte, com apoio total do governador Jorginho Melo, e também através da educação, que vai mudar as pessoas, que vai abrir portas, que vai fazer essas pessoas entenderem o quão importante é ter um caminho longe da criminalidade.
2: O índice de participação no Enseja PPL dentro do sistema prisional catarinense cresceu 4,8% em 2026, com 615 internos a mais realizando as provas do que no ano passado. De Florianópolis, da Rede de Notícias Acaerte, Cadu Reis.
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5: Nesta semana, os sites e aplicativos de apostas esportivas e jogos online, as chamadas bets, começam a sair do ar em todo o Brasil. A suspensão muda o acesso às plataformas de apostas, mas não elimina os problemas de quem já vem enfrentando dificuldades.

0: dificuldades para controlar o hábito. Segundo o presidente do Conselho Regional de Psicologia de Santa Catarina, Rafael Frasson, a facilidade de acesso e a exposição constante das apostas ajudaram a ampliar o problema.
1: Esse jogo de aposta virou um agravo à saúde mental, porque as pessoas começaram a perder o controle financeiro e a impulsão por jogar. Isso gerou um grave problema. Agora, como foi barrado o uso dessas apostas, essas pessoas continuam com o desejo e com a vontade de fazer o jogo. E isso pode agravar mais ainda o quadro de ansiedade, de estresse, de depressão. Uma ajuda, em casos como esse, vai ter que ser uma ajuda especializada. Para ela sair disso ou não ter mais ainda o agravo à saúde mental dela, é necessário procurar ajuda psicológica.
0: Um dos principais sinais de alerta aparece justamente quando a pessoa percebe que já não consegue controlar o comportamento.
1: Quando é que a pessoa percebe que isso está ruim na vida dela? É quando ela começa a perder o controle. Ela não consegue mais parar de jogar, não tem mais dinheiro, mas começa a fazer empréstimos. Ela começa a ficar mais irritada, tem dificuldade de relacionamento, dificuldade no trabalho. Então, quando a pessoa percebe que essas coisas começam a acontecer, ficar mais graves, é o momento de buscar ajuda. O ideal é tentar buscar ajuda quando inicia esses problemas. Mas muitas vezes as pessoas vão buscar ajuda só quando estão em uma situação mais grave de perda de controle, de irritabilidade, de problemas de relacionamento com as pessoas ao seu redor. E aí ela precisa procurar ajuda. E ajuda, claro, um psicólogo que seja ativo no Conselho Regional, que tenha o seu CRP ativo.
0: A rede de apoio também tem papel importante.
1: A rede de apoio é fundamental. Então, muitas vezes, a rede de apoio também não sabe que a pessoa jogava. Muitas vezes esse jogo era escondido, não era tão visto ou percebido pelos familiares. Quando familiares ou pessoas próximas percebem que a pessoa estava jogando e agora continua com problema por não conseguir jogar, é importante que ela consiga apoiar e acolher essa pessoa nesse momento. E acolher é entender o que a pessoa estava passando, é entender que aquilo para ela era importante, que ela está sofrendo por não estar jogando e que ela possa acolher. O primeiro ponto é entender que a pessoa estava passando uma dificuldade e, após isso, procurar ajuda profissional para melhorar essa situação.
0: Quem precisa de atendimento também pode procurar o Sistema Único de Saúde. Pelo aplicativo Meu SUS Digital, a opção Não Aposte Sua Saúde oferece um autoteste gratuito e acesso a orientações. Apostadores e familiares também podem usar o teleatendimento por vídeo. Já o atendimento presencial está disponível nas unidades básicas de saúde e nos centros de atenção psicossocial. Ao buscar atendimento particular, a orientação é verificar se o psicólogo possui registro ativo no Conselho Regional de Psicologia. De Florianópolis, da Rede de Notícias Acaerte, Mônica Andrade.
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3: Olá, boa tarde. Por favor, a senhora gostaria...
2: A Anatel informou que clientes que optarem por não receber mais chamadas de telemarketing não poderão receber ligações de empresas para venda de serviços, como pacotes de telefonia, acesso à internet e TV paga. Basta se cadastrar na chamada lista do Não Perturbe.
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5: O Marechal Arthur da Costa e Silva foi o segundo presidente eleito indiretamente durante a ditadura militar do Brasil, que foi iniciada no ano de 1964. Ele comandou o país no final dos anos 60, que foi um momento de intensificação das críticas e movimentos contrários à ditadura em variadas frentes. No governo de Costa e Silva, diante daquele cenário, foi promulgado o AI-5, que foi um dos principais marcos da repressão daquelas décadas. Eu sou o jornalista Diego Brião e o Estação História é uma produção RWCast, que é a central de podcasts do Grupo Rádio Web. Te convido para, a partir de agora, relembrarmos a presidência de Costa e Silva no Brasil entre os anos de 1967 e 69.
6: Senhores congressistas, elegendo-me presidente da República para o próximo quatriênio, em nome do povo brasileiro, de quem sois legítimos representantes, acabais de conferir-me o mandato mais honroso a que um brasileiro pode aspirar. A vossa decisão envolve o ato da suprema confiança que poderis depositar num concidadão. Eu o acolho com grave emoção. A emoção da ingente responsabilidade que é eleito, assumo desde já comigo mesmo perante a nação. Cabe-me o dever de exprimir ao Congresso Nacional

0: O meu profundo reconhecimento. Mas a honra que ele me concede, tenho-a sobretudo por uma convocação para servir ao Brasil em hora de apreensões, incertezas e dificuldades. Bem compreendo, senhores membros do Congresso Nacional, que o vosso intuito não foi premiar em mim os serviços prestados à pátria através de longos anos de vida pública. O prêmio de serviços está no privilégio de poder prestá-los. Tivemos de promover uma revolução. E o fizemos conscientes de que não havia outro meio de evitar que o país mergulhasse no caos. Há tanto equivaleu a tentativa de impor ao povo sistema de vida e estilos de comportamento incompatíveis com a linha do seu passado, os interesses do seu presente, a vocação do seu futuro. Revolução em verdade e não golpe de Estado que visasse tão somente substituir um homem por outro ou por outra uma facção política. Revolução e não mutim militar, pois as forças armadas, que também vêm do povo, com o povo se irmanaram em defesa dos mesmos ideais. O movimento de março de 1964 foi, portanto, um compromisso com a democracia. E a candidatura que hoje consagrastes é inegavelmente dotada de atributos democráticos.
1: Estas foram algumas das palavras de Costa e Silva no dia 3 de outubro do ano de 1966. Esta foi a data da eleição dele para presidir o país. Eleição indireta. Esta foi a segunda vez que o Congresso escolheu o presidente do país dentro do contexto da ditadura militar que teve início em 1964 e que se estenderia até 1985.
2: Nos anos 60 tinha claras tendências golpistas. Uma delas, inclusive, né, muito famosa, foi em 1961, na campanha da legalidade. Teve um bate-boca homérico com então o governador Leonel Brizola, que o convidava ou particularmente ou chamava atenção para a necessidade dele estar a favor da legalidade como boa parte do exército. E ficou famoso que foi um bate-boca que terminou com palavrões que eu não vou evidentemente repetir. Então Costa e Silva sempre foi um militar, vamos dizer, que se passava por um Caxias, por outro lado, mas nunca teve um viés democrata e legalista. Isso é inegável.
3: Paulo Cunha, doutor em Ciências Sociais, professor de Ciência Política da Universidade Estadual Paulista, Unesp, e autor do livro Militares e Militância, pela editora Unesp, concedeu a entrevista ao Estação História.
1: Costa e Silva nasceu na cidade de Taquari, situada no centro-leste do estado do Rio Grande do Sul. De formação militar, ele participou de outros momentos marcantes da história nacional. Fez parte, por exemplo, do movimento tenentista nos anos 1920, de questionamento à Primeira República, liderada por elites agrárias. Também participou da Revolução de 1930, que terminou na deposição do presidente Washington Luiz, no impedimento da posse de Júlio Prestes, que havia sido eleito, e na chegada de Getúlio Vargas, candidato derrotado, ao poder.
2: Em 64, talvez o que manifesta a sua tendência autoritária e a sua opção quase que vista como uma vocação de poder, foi que ele se auto-intitulou chefe supremo da Revolução e praticamente se autonomeou então comandante do Exército, tendo uma postura muito, muito incisiva, né, enquanto expressão da chamada linha dura, e que foi aos poucos, né, junto com outros militares, como Jaime Portela, e, entre outros, se impondo dentro na correlação de forças dos militares que deram o golpe, e ali acabou originando uma ditadura de 21 anos.
1: Costa e Silva assumiu a presidência em 15 de março de 1967. Ele permaneceu no cargo até agosto de 69. Ao longo destes quase 2 anos e meio, Costa e Silva comandou o país em meio ao crescimento dos movimentos de questionamento à ditadura.
2: O período deles marcou também o início, né, de um processo de contestação à ditadura, e que houve a emergência de grupos armados, mas também da sociedade civil, procurando, né, evidentemente, dar fim ao regime militar. É sempre bom lembrar que o seu vice-presidente, né, era um civil, Pedro Aleixo. E nesse sentido, né, que

0: ia dar uma face menos autoritária, porém já confrontando uma reação da sociedade em vários níveis, que, ao mesmo tempo, esses são dois pontos emblemáticos. Por um lado, né, a edição, né, de um ato institucional, que foi justamente a legalização, entre aspas, da ditadura, ou seja, o AI-5. Um instrumento draconiano repressivo, né, que praticamente homologou a tortura, a ditadura, as prisões sem notificação, a censura, e que ficou vigente durante 10 anos.
1: A edição 133 do Estação História abordou especificamente o AI-5. Confira.
2: Costa e Silva, que tinha 68 anos de idade, deixou a presidência em agosto de 1969. A situação da saúde dele piorou e, por causa de uma trombose cerebral, saiu do cargo. Em dezembro daquele ano, no dia 17, Costa e Silva faleceu. Origens das informações utilizadas ao longo desta edição: Secretaria-Geral da Presidência da República, Biblioteca da Presidência da República e Senado Federal, além da entrevista concedida pelo professor Paulo Cunha, da Unesp. Edição Mário Melo, produção e reportagem Diego Brião.
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4: A Secretaria Nacional do Consumidor realizou em Santa Catarina uma reunião regional da Estratégia de Prevenção e Combate ao Endividamento. O encontro ocorreu na sede da Federação das Associações Empresariais de Santa Catarina, em Florianópolis. O superendividamento é a impossibilidade de uma pessoa física pagar todas as dívidas de consumo sem comprometer recursos básicos como alimentação e saúde. O coordenador de Relações Institucionais da Secretaria Nacional do Consumidor, Ricardo Supignon, afirma que a ideia da reunião é aproximar os esforços nacionais da realidade local.
5: Estamos trabalhando para discutir o endividamento de maneira regional. Então, nós já temos um trabalho de combate ao endividamento e superendividamento a nível nacional e agora nós estamos regionalizando para chegar o mais perto do consumidor endividado e estar na realidade deles. Então, hoje nós estamos aqui na região sul para tirar tarefas. Temos a Defensoria Pública, Ministério Público, PROCONs, entidades civis, para tirar tarefas no combate ao endividamento e superendividamento.
4: Uma das principais causas do superendividamento é a oferta de crédito abusivo. Nestes casos, pessoas gastam dinheiro de uma forma incoerente com a realidade financeira delas. A diretora do PROCON Santa Catarina, Michele Alves, explica que bancos e outros fornecedores de crédito precisam manter a oferta de forma responsável.
6: Hoje nós temos 447 pessoas atendidas com uma dívida que ultrapassa a 30 milhões, então realmente chama atenção. E com o apoio tanto do Judiciário quanto do Ministério Público, fazer o combate a esse crédito irresponsável ou essas ações que acabam descumprindo o CDC. É um trabalho integrado, até porque é uma situação complexa. O crédito responsável é uma obrigação de todos e dos bancos, principalmente. Hoje o que se vê é a disponibilidade de crédito para as pessoas onde elas não conseguem, elas não têm a capacidade financeira para arcar isso. E aí isso gera bastante consequência. Então, Santa Catarina hoje tem um índice realmente importante, mas é interessante que o próprio Estado esteja, assim, olhando para esse problema e dando condições para que a gente possa atuar nessa área.
4: A lei do superendividamento é voltada a ajudar pessoas com renda insuficiente e dívidas de consumo, como contas de água ou luz e cartões de crédito. Não entram no escopo da legislação financiamentos ou dívidas como produtos de luxo. Desde o início do ano, o PROCON Santa Catarina já renegociou cerca de 30 milhões de reais em dívidas por meio do Núcleo de Apoio ao Superendividado. De Florianópolis, da Rede de Notícias Acaerte, Arthur Westphalen.
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8: Muitas vezes são programas que elas até já ouviram falar, Gás do Povo.

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4: Nos dois primeiros episódios, eu descobri que aquilo que eu sentia tinha nome. O climatério não muda apenas o corpo, mas também mexe com o cérebro, as emoções e com a forma como a gente vive essa etapa da vida. Mas entender o que está acontecendo é só uma parte da história. A pergunta agora é outra: como atravessar essa fase da melhor maneira possível? Eu sou a Fernanda Nardo e este é o terceiro e último episódio da série O Tempo do Corpo, uma produção do RW Mais, o núcleo de conteúdos especiais do Grupo Rádio Web.
5: Eu sei que agora eu vou cuidar mais de mim.
4: Produzia essa série, eu também fui ao médico. Meus exames mostraram alterações hormonais ainda discretas, mas o metabolismo já dava sinais de mudança. Eu recebi orientações, comecei a tomar algumas vitaminas e entendi que existia uma parte desse processo que a medicina era essencial, mas a outra parte dependia exclusivamente de mim. Foi justamente isso que eu ouvi de praticamente todas as especialistas. A ginecologista Daniela Rosevix me falou que, independente de fazer ou não terapia hormonal, algumas mudanças ajudam praticamente todas as mulheres.
6: O corpo, ele tem que estar em movimento. Pode ser desde uma academia, a uma hidroginástica, a um pilates para fortalecimento, que tanto academia quanto pilates, você pode estar focando o assoalho pélvico também. O segundo, a alimentação. A partir do momento que você sente essa indisposição, que algumas comidas elas vão exigir mais do teu corpo para ser digerido, eu vou tentar entrar numa linha anti-inflamatória. E daí a gente entra com os fitoterápicos. Hoje, a parte suplementar, por exemplo, a vitamina D. A vitamina D hoje é considerada um hormônio. Preciso dela para participar em mais de 200 reações químicas do meu corpo. A gente tem que começar a ver, é o corpo que está precisando de uma mão ou realmente é uma deficiência instalada? E para isso, eu vou olhar toda a parte de metabolismo e a parte hormonal. A reposição hormonal, ela não é só para tirar o sintoma dessa paciente, ela é prevenção.
4: Essa conversa toda também me fez pensar na minha própria rotina. Yoga sempre fez parte da minha vida e o surf continua sendo o lugar onde eu desacelero nos fins de semana. Mas eu percebi que isso já não bastava e que a musculação era fundamental nesse momento. Então eu me rendi a ela. Confesso que eu estou me adaptando e pegando gosto aos poucos. Comecei a olhar com mais atenção para o sono, que estava péssimo e ainda pode melhorar. Eu voltei a cuidar melhor.

0: melhor da alimentação, tô sentindo que essas pequenas mudanças começaram aos poucos fazer a diferença. Mas eu também entendi outra coisa. Não existe um único caminho. A fisioterapeuta Aline Barbosa, de 44 anos, lá do primeiro episódio, entrou na menopausa de forma precoce por causa de uma insuficiência ovariana, depois de muitas tentativas para amenizar os sintomas que já davam sinais há 2 anos. Ela decidiu, junto com o seu médico, iniciar a terapia hormonal. Aline me contou que continua aprendendo a conviver com as transformações dessa fase.
1: E aí eu fui na ginecologista para fazer os exames, mas quem me acompanha na reposição é um médico que eu escolhi, que ele trata dos meus pais também, faz a reposição hormonal da minha mãe, do meu pai. Então, eu acho que o que efetivamente ajuda é a disciplina de não faltar atividade física, de coordenar a alimentação na medida do possível. Agora, nesse momento que eu tô, eu vejo que já tem estrada, a neblina já tá clareando assim, já consigo enxergar para onde tô indo, tem dias melhores e dias piores. Eu estava menstruando a cada 2 semanas, agora estou indo para a sexta semana que não menstruo, então alguma coisa está acontecendo. É assustador como o meu exame de sangue não está melhorando, então estou repondo estradiol e o estradiol continua caindo. Então, assim, só sei que estou fazendo a minha parte no dia de hoje. A minha ainda está bem difícil romantizar isso, não consigo dizer, assim, não consegui ainda achar um ponto bonito nisso, ainda está difícil, mas tenho certeza que daqui a pouco vai aparecer.
0: A história da Aline mostra justamente porque o tratamento precisa ser individualizado. A médica de família e comunidade do SUS, Ana Paiva, destaca que a decisão deve ser feita junto com o paciente e depende dos sintomas, da história clínica e da avaliação médica.
2: Até porque muito desses sintomas e problemas, eles são multifatoriais. Por exemplo, a libido feminina realmente depende do estrogênio, mas também depende das relações, da autoimagem, dos estímulos. Então, é muito individual. O tratamento, ele também deve ser individualizado. E o profissional que acompanha a pessoa deve acessar esses sintomas, a intensidade desses sintomas e o risco que essas pessoas apresentam. Atualmente, o tratamento com a terapia hormonal é o que mais tem evidências, científicas de que realmente funciona para problemas principalmente de calorão e queda de libido. Mas não quer dizer que toda pessoa no climatério e menopausa deve ou pode fazer esse tratamento. Existem, além dessa terapia, né, algumas alternativas com menores evidências de sucesso, né, mas que existem, que são os antidepressivos, alguns fitoterápicos, mas de novo, o melhor tratamento depende mais da pessoa, de quem é essa pessoa. E essa discussão deve ser compartilhada entre o profissional de saúde e a pessoa. Os profissionais que podem acompanhar são vários, né? Eu falo da minha especialidade, que é a medicina de família, mas o ginecologista geralmente é um profissional que acompanha, psicólogo em outras, nutricionista, fisioterapeuta, porque é uma questão multifatorial, né? Mas além desses tratamentos de remédio, né, existem tratamentos universais que eu indico para quase todo mundo, que é a prática regular de atividade física, a alimentação saudável e o cultivo de uma rede de apoio que te acolha nesse momento, seja familiares ou seja as amigas.
0: Foi ouvindo isso que eu também deixei de olhar para a reposição hormonal como um tabu. Ela não é aplicada para todas, mas é uma possibilidade terapêutica quando existe indicação médica. A Simone Cartacho, outra amiga com quem eu falei, me disse que a reposição hormonal foi o caminho que deu certo para ela, depois de tentar outras alternativas, fitoterápicos, sem sucesso. Ela me contou que entender o que estava acontecendo também fez a diferença.
3: Fui fazer a reposição hormonal, minha médica falou assim: você é muito nova, hoje em dia tem muita coisa para fazer, enfim, né? Você pode fazer, tem gente que não pode, enfim. Eu acho que a gente podia entrar aí com adesivo, que é o que eu uso até hoje. Aqueles adesivos, System Conte, troco 2 vezes por semana. E resumindo, assim, foi o que salvou a minha vida. Eu uso testosterona 1 vez por semana, um gelzinho, e faço uso desses adesivos, né? Foi o que salvou a minha vida.

parei com os calorões, voltei a ter disposição, voltei a fazer atividade física. Aí depois disso, tem um outro processo, que eu acho que é a melhor fase que eu tô agora, depois que você entende isso tudo, fazem quase 5 anos, enfim. E agora eu aceitei o meu corpo, eu aceitei que eu tô realmente envelhecendo. É claro que é um processo psicológico, enfim, que a gente descobre uma outra fase da vida, que sinceramente é uma fase.

0: Apesar de que o meu sono nunca foi muito bom, única coisa assim que eu reclamo, mas eu me sinto uma pessoa disposta. Eu faço atividade física e não deixo de fazer quase nada que eu quero. Claro que o corpo não acompanha do jeito que a gente quer, né? Mas eu acho que é um processo que a mulher passa numa fase muito difícil, mas que cada vez mais as mulheres se acolhendo e falando sobre isso, a gente vê que a gente não está sozinho. E depois que passa isso tudo, é libertador.
1: Durante essa investigação, eu também encontrei uma maneira diferente de olhar para essa etapa da vida. A ginecologista, especialista em Ayurveda, Ananda Ruggie, ela me explicou que depois de anos dedicando a energia à reprodução, ao trabalho e ao cuidado com os outros, as mulheres nessa fase do climatério, elas estão mais voltadas para a criatividade, a intuição e o autoconhecimento.
2: Então, a gente está fazendo a transição de uma fase de talvez aí 30 anos, né? Desde a adolescência, nessa fase toda adulta, em que a gente tem mais foco, mais determinação para ir atrás do que a gente quer. Então, para conquistar questões de trabalho, questões de família, o que você quiser conquistar na vida, existe um pouco mais desse fogo interno, desse foco. Agora, a gente está no período de climatério e menopausa, está fazendo uma transição para o que a gente chama de fase vata, que é assim, que é uma fase mais sutil, que é quando você olha e pensa, o que que eu fiz, o que que eu quero fazer, o que que me serve, o que que não me serve mais, e transitar para esse momento que você está um pouco mais sutil. Não é que você não tenha ação, não possa ter o pita, igual na fase adulta, mas para entender assim quem eu sou agora, o que que eu preciso fazer para mim e uma ligação maior com o seu campo sutil, com o seu campo energético. Depois que a gente faz essa mudança, essa energia fica mais na mente. Né, na nossa criatividade, no que a gente realmente quer fazer. Assim, essas fases de transição, a gente tem que se olhar e se reinventar. Isso vai vindo aos poucos, são anos que a gente tem para se entender, para procurar ajuda e para fazer essa transição aí da melhor maneira possível.
1: Quando eu ouvi a Ananda, eu lembrei da Juliana Bella, professora de yoga. Ela nunca me falou em voltar a ser quem era, mas em aceitar que o corpo muda e que a gente se transforma, e que lutar contra essas mudanças costuma ser mais difícil do que aprender a viver com elas.
3: Sei e acredito muito, acho que o yoga me traz muito isso, de acreditar que nada é permanente nessa vida, né? Tudo é transitório, tudo é passageiro, tudo é da mesma forma que vem, vai também. E eu acredito na perimenopausa muito também assim, né? Eu acho que ela veio, é uma fase que eu tô passando, né? E eu ainda nem cheguei na menopausa, né? Então é um momento assim que eu acho que ele vai passar. Né? Essa mexida dos hormônios, eu acredito que, se você me perguntar, ah, Ju, mas você vai tomar hormônios? Eu não sei. Por enquanto, eu não vejo essa necessidade de ir para medicação, né? Eu ainda, vamos dizer assim, relativamente estou bem, no sentido que estou conseguindo ter essa auto-observação, aceitar. Eu acho que também uma coisa importante é aceitar, né? A aceitação é a primeira coisa. É, aceitar que o corpo está mudando, que eu estou numa outra fase da minha vida e que, ok, está tudo bem também.
1: Quando eu comecei essa série, achei que estava buscando respostas sobre a menopausa e toda essa fase que é o climatério. Hoje eu percebi que também procurava uma forma mais gentil de olhar para mim mesma, sabe? A psicóloga Kátia Olivieri lembra que é possível caminhar por essa estrada com mais leveza, mesmo com os desafios no caminho.
4: Eu costumo dizer assim que a menopausa, o climatério como um todo, né, que tem várias fases, é como se fosse uma grande travessia. Ninguém vai entrar de um jeito e sair do mesmo jeito. Agora, como você vai chegar do outro lado? Você vai chegar com o mesmo parceiro, com o mesmo trabalho, com a mesma postura de vida, com as mesmas ideias e crenças? Ou não, vai depender de como que você vai enxergar, que recursos que você vai buscar. Se você não fizer nada, você vai fazer aquele ditado popular ser verdade, a ladeira abaixo. Mas se você tomar as rédeas da situação e falar, não, peraí, eu não aceito que seja uma

0: coisa natural a mulher, a partir de uma certa idade, não ter mais qualidade de vida, a viver uma vida de definhar. O que, que eu posso fazer? O que está ao meu alcance? Eu vou correr atrás. E foi isso que eu fiz como pessoa e como profissional, e é o que eu aconselho, assim, né? Se é que a gente pode dar conselho, que as mulheres façam. Tomem as rédeas da própria vida, porque tem jeito. Essa história de que não tem jeito é assim mesmo, isso é papo furado.
1: Eu continuo vivendo o climatério. Ainda descubro coisas novas, sigo ajustando a rotina e percebo o que funciona ou não para mim. O que mais mudou foi o meu jeito de olhar. Antes, eu queria que o meu corpo, que minha vida voltasse a ser como era. Hoje, eu prefiro escutar o corpo que eu tenho agora. Eu também não romantizo não essa fase, porque existem mudanças biológicas, emocionais e sociais que nem sempre são simples. E que quando elas comprometem a qualidade de vida, buscar ajuda também é uma forma de cuidado. Depois de tantas conversas, eu fiquei com a sensação de que o climatério não nos tira quem somos, mas nos convida a nos conhecer de novo, de novo, de novo, com mais profundidade.
2: Como vai?
1: Por mais desafiador que esse caminho possa ser, existe um privilégio, o de estar viva para atravessar mais uma estação da vida.
2: É

0: Grupo Rádio Web, produção e reportagem, Fernanda Nardo. 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
2: O Dia das Crianças é uma data para celebrar a infância. Tempo de brincar, estudar, conviver com a família e descobrir o mundo. Mas para milhões de crianças e adolescentes, essa realidade ainda é interrompida pelo trabalho.
3: O trabalho infantil não é apenas uma questão de renda. Ele pode comprometer a educação, a saúde e o desenvolvimento de meninas e meninos. E também pode assumir novas formas, inclusive nas redes sociais e nas plataformas digitais.
2: Combater o trabalho infantil é garantir que crianças e adolescentes tenham seus direitos respeitados e possam viver plenamente essa fase da vida. E é sobre isso que a gente fala hoje.
3: Bem-vindo ao Prosa de Trabalho, o podcast do Ministério Público do Trabalho. Eu sou Janaína Oliveira e comigo está Rafael Silva. Você está ouvindo um conteúdo da RWCast, a central de podcasts do Grupo Rádio Web.
4: Eu comecei a trabalhar com 5 anos de vida. Trabalhava na roça, não tive infância que nem as crianças, de brincar, e não tive estudo, não tinha estudo, porque naquela época o estudo era difícil, nós era pobre, não tinha estudo. Me criei na roça, trabalhando desde pequenininha. Trabalhava de noite. Aí depois cresci, virei adulto. Fui de ver a casa, tinha filho, não podia fazer nada, não estudava. E por isso não me consegui trabalhar nenhuma vez de carteira assinada. Agora hoje, cheguei aos 70 anos de idade e não consegui me aposentar porque não tive tempo de estudar para ter um emprego digno que nem os outros. Trabalhava lá na roça e lá não tinha nada.
2: Essa é Ivani Silva. Hoje, aos 70 anos, ela lembra de uma realidade que conheceu de perto e que gostaria de ver definitivamente no passado: o trabalho infantil.
4: Não desejo para criança nenhuma o que eu passei quando eu era pequena no serviço. Criança tem que brincar, tem que estudar, tem que se aproveitar a infância quando é pequena.
3: O sonho de Dona Ivani ainda está distante. Segundo o IBGE, cerca de 1.650.000 crianças e adolescentes estão em situação de trabalho infantil no Brasil.
2: E o desafio hoje não é apenas avançar no combate ao trabalho infantil, mas também preservar as conquistas já alcançadas, como destaca a procuradora do trabalho, Fernanda Brito.

0: Pereira. Ela é titular da Coordenadoria Nacional de Combate ao Trabalho Infantil e de Promoção e Defesa dos Direitos de Crianças e Adolescentes do MPT, a Coor de Infância.
1: O Brasil realmente teve avanços importantes no combate ao trabalho infantil nas últimas décadas. Nós reduzimos significativamente os índices de trabalho infantil e construímos políticas públicas que se tornaram referência. Mas os fatores que levam crianças e adolescentes ao trabalho infantil ainda continuam presentes. A pobreza, a desigualdade e a insegurança alimentar ainda afetam muitas famílias. E, além disso, surgiram novos desafios ligados às transformações tecnológicas e as mudanças no mundo do trabalho. Ao mesmo tempo, passamos a discutir propostas que podem enfraquecer mecanismos de proteção já consolidados, como o Estatuto da Aprendizagem, que atualmente está em tramitação no Senado Federal. Por isso, o desafio hoje não é apenas avançar, é também preservar as conquistas que já alcançamos e impedir retrocessos na proteção da infância.
2: Mas como garantir isso?
1: O primeiro ponto é compreender que o trabalho infantil não é a causa da pobreza, mas uma consequência da pobreza. Quando uma família enfrenta dificuldades para garantir a sua subsistência, as crianças e adolescentes acabam ficando mais vulneráveis ao ingresso precoce no trabalho. Por isso, precisamos fortalecer as políticas públicas de proteção social, de segurança alimentar, de transferência de renda, de educação e de assistência, tanto para as crianças quanto para suas famílias. Também é fundamental garantir acesso à escola de qualidade e oportunidades concretas de trabalho decente para os pais irresponsáveis. O combate ao trabalho infantil exige uma atuação integrada. Não existe uma solução única. É uma combinação de políticas públicas que criam um ambiente capaz de proteger crianças e adolescentes e romper esse ciclo de exclusão.
0: Sem essa combinação de políticas públicas, o trabalho infantil pode aprofundar ainda mais as desigualdades. A criança que trabalha fica mais exposta a prejuízos na educação, na saúde e no desenvolvimento, e pode chegar à vida adulta com menos oportunidades.
2: Além disso, existem atividades consideradas entre as piores formas de trabalho infantil, reunidas na chamada lista TIP. São trabalhos que oferecem riscos graves à saúde, à segurança e ao desenvolvimento de crianças e adolescentes, como determinado atividades na agricultura, exposição a produtos químicos, trabalho doméstico e exploração sexual.
0: Por isso, retirar uma criança do trabalho é apenas o primeiro passo. É preciso garantir que ela tenha acesso à escola, à saúde, à assistência social e que sua família também receba acompanhamento.
2: Outra frente importante é a prevenção. E a escola tem um papel fundamental nesse processo. É o que explica o procurador do trabalho, Raulino Maracajá Coutinho Filho.
3: Costumamos dizer que o MPT na escola é uma ferramenta pedagógica de conscientização contra o trabalho infantil. Através dos trabalhos apresentados, através da capacitação dos professores, através do dia a dia na sala de aula, em que a temática do trabalho infantil, o fomento à aprendizagem profissional é tratada na sala de aula, temos a conscientização, a divulgação de temas tão importantes e relevantes para os estudantes e até chegar às suas famílias, àquela sociedade, daquele município que participa do projeto. Então, conseguimos, através dessa capacitação, desse diálogo, desse debate com os professores, com a rede municipal de educação, com todos os envolvidos, fazer com que a própria sociedade seja protagonista dessa ferramenta tão importante que é o MPT na escola. É uma das ferramentas de extrema utilização pelo Ministério Público do Trabalho e pelos demais parceiros da rede de proteção para o combate ao trabalho infantil.
0: Criado pelo Ministério Público do Trabalho, o projeto MPT na Escola leva a discussão sobre o trabalho infantil para o ambiente escolar e mobiliza educadores e estudantes em ações de conscientização e prevenção.
2: Mas prevenir também significa oferecer caminhos seguros para os adolescentes que já têm idade para ingressar no mundo do trabalho. E uma das principais ferramentas para isso é a aprendizagem profissional.
0: A aprendizagem combina formação profissional e trabalho protegido, sem afastar o adolescente da escola. como destaca a procuradora do trabalho, Cláudia de Mendonça.
4: A aprendizagem profissional é uma das

0: mais importantes políticas de prevenção ao trabalho infantil, porque oferece ao adolescente uma alternativa concreta ao trabalho desprotegido, oferecendo uma oportunidade de qualificação, de reconstrução de vínculos sociais e de ressignificação de trajetórias. A aprendizagem é um contrato de trabalho especial que combina formação teórica e prática, garantindo direitos trabalhistas e previdenciários, com assunção de responsabilidades compatíveis com o desenvolvimento físico, psicológico e social do adolescente. Além disso, a aprendizagem preserva um princípio essencial: o trabalho não pode afastar o adolescente da escola. A legislação exige, como regra, matrícula e frequência escolar, prevendo ainda uma jornada diferenciada, de modo a compatibilizar a escola com o trabalho.
1: O trabalho infantil também precisa ser combatido levando em conta as desigualdades. Meninas, crianças negras e aquelas que vivem em regiões mais vulneráveis estão entre as mais expostas.
2: O trabalho infantil reflete as desigualdades que existem na sociedade brasileira. Ele não está distribuído de forma igual. As crianças mais vulneráveis acabam sendo justamente as mais expostas a essa violência. Por isso, as políticas públicas precisam olhar para esse grupo de forma prioritária. É necessário fortalecer ações nos territórios mais vulneráveis, ampliar oportunidades educacionais, combater o racismo estrutural e garantir proteção específica para as meninas que muitas vezes são submetidas às piores formas de trabalho infantil, como a exploração sexual e o trabalho doméstico, e essas formas são invisibilizadas ou naturalizadas pela sociedade. Enfrentar o trabalho infantil também significa enfrentar desigualdades sociais, raciais e de gênero. São agendas que caminham juntas.
3: E existe um desafio mais recente: o trabalho infantil nas plataformas digitais.
1: Crianças podem produzir conteúdo, participar de campanhas, divulgar produtos e ter a própria imagem monetizada. Mas o fato de a atividade acontecer diante de uma câmera ou dentro de uma rede social não elimina a necessidade de proteção. É o que alerta a procuradora Fernanda Brito Pereira.
2: Essa é uma das discussões mais atuais na proteção da infância. E seu ponto central é verificar se a atividade consiste em um trabalho e se tem finalidade econômica. Lembrando que somente o trabalho artístico pode ser considerado uma exceção ao trabalho antes da idade permitida pela Constituição Federal. Se o trabalho não for artístico, ele não pode ser realizado por crianças e adolescentes antes dos 16 anos. Então, quando há produção frequente de conteúdo, cumprimento de agendas, participação em campanhas publicitárias, promoção de produtos ou geração de receitas por meio da imagem da criança, nós estamos diante de uma situação de trabalho infantil. O fato da atividade acontecer dentro de casa, diante de uma câmera ou em um ambiente aparentemente lúdico, não elimina a possibilidade de exploração econômica.
3: Identificar essas situações é responsabilidade de toda a sociedade e denunciar também é uma forma de proteger. Mas quando uma situação é identificada, é preciso garantir que a criança e sua família recebam acompanhamento. É o que explica o procurador do trabalho, André Canuto.
4: O trabalho infantil é uma situação de violência contra a criança e o adolescente. Então, diante de uma situação em que elas estejam expostas ao trabalho infantil, é necessário que haja a atuação da rede de proteção. Isso acontece, por exemplo, quando o Ministério Público do Trabalho recebe uma denúncia, ou quando o Conselho Tutelar é notificado, ou qualquer outro órgão da rede de proteção. A partir do conhecimento dessa informação, a gente tem que entender também que o trabalho infantil é uma situação que normalmente é complexa, no sentido de haver também falta de assistência ou uma situação de vulnerabilidade na própria família. Diante disso, além da retirada da criança e do adolescente para assegurar os seus direitos, junto ao encaminhamento, assistência social, verificação de adequado acompanhamento na escola e frequência às atividades escolares, eventual encaminhamento a programas de assistência, a família também precisa ser atendida para que se compreenda qual é o contexto socioeconômico dessa família que possivelmente pode ter levado a criança à situação do trabalho infantil.
1: O Ministério Público do Trabalho recebe denúncia de trabalho infantil. Para isso, acesse mpt.mp.br. Também é possível procurar o Conselho Tutelar e o Disque 100, Central de Denúncias de Violações de Direitos Humanos.
3: A denúncia pode ajudar a tirar uma criança de uma situação de exploração e acionar a rede de proteção para que ela e sua família recebam o acompanhamento necessário.
1: Então, neste Dia das Crianças, o recado é simples: infância é tempo de brincar, estudar, conviver e se desenvolver.
3: Proteger.

0: Proteger a infância também é combater a pobreza, fortalecer as políticas públicas, ampliar a aprendizagem profissional e não permitir que novas formas de exploração passem despercebidas.
1: Porque a tecnologia pode mudar a forma do trabalho, mas não muda os direitos das crianças e dos adolescentes.
0: E a criança não deve ter a infância interrompida pelo trabalho.
1: Em radiompt.com.br você acompanha esta e outras atuações do Ministério Público do Trabalho e encontra este e outros episódios do Prosa de Trabalho disponíveis nas principais plataformas de áudio.
0: Até a próxima edição.
1: Tchau, Rafael. Tchau, ouvinte. Obrigada por ouvir. Grupo Rádio Web, produção e apresentação de Janaína Oliveira e Rafael Silva. Edição de áudio de Tiago Pedruzzi.
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3: Referência nacional em doação de órgãos, Santa Catarina mantém, em 2026, resultados entre os melhores do país. O estado chegou a 45 doadores efetivos por milhão de habitantes, acima dos 42,8 registrados em todo o ano passado. Um dos fatores apontados pela Central Estadual de Transplantes para esse desempenho é a capacitação dos profissionais, como detalha o coordenador, Dr. Joel de Andrade.
4: Nós fizemos uma opção certa há 20 anos atrás. Escolhemos o melhor modelo de coordenação de transplantes do mundo, que é o modelo espanhol, e não copiamos esse modelo, nós adaptamos. E dentre os diversos elementos desse modelo, existe uma questão central, que é a educação, a formação dos profissionais.
3: A formação inclui cursos constantes e específicos para preparar as equipes diante de momentos considerados críticos, como a comunicação com familiares diante da possibilidade de doação.
4: Por exemplo, só um dos cursos que o SC Transplantes promove periodicamente já treinou mais de 3 mil profissionais de saúde, que é o curso de comunicação e notícias críticas, que é fundamental para que os profissionais de saúde aprendam a se relacionar com as famílias, com humanidade, com empatia e, dessa forma, tornar a possível decisão de doação mais fácil.
3: Dr. Joel de Andrade detalha que os resultados aparecem também na redução da recusa familiar.
4: Os 31% de não autorização familiar, que também é um resultado muito bom. A nossa não autorização ano passado, com 32%, foi a melhor do país. A gente não sabe agora porque não temos resultados do país. Mas esses resultados revelam um aprimoramento e um crescimento desse sistema que não mede esforços para que sempre vá evoluindo com melhora dos resultados, e isso tudo se deve em grande parte ao fato de que em Santa Catarina a política estadual de transplantes não é uma política de governo, ela é uma política de Estado. De governo em governo, essa política de Estado vai ser mantida.
3: Até hoje, cerca de 9.400 famílias catarinenses autorizaram a doação, beneficiando milhares de pessoas. Porém, mesmo com os bons indicadores, cerca de 1.900 pacientes ainda aguardam por um transplante em Santa Catarina. Entre eles, aproximadamente 900 esperam por um rim e 800 por uma córnea. De Florianópolis, da Rede de Notícias AKERT, Carol Denardi.
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6: O Instituto de Metrologia de Santa Catarina reforça a fiscalização sobre os brinquedos à venda no comércio com a aproximação do Dia das Crianças. A instituição

0: Então, também orienta pais e demais interessados na compra destes itens acerca dos cuidados que precisam ser observados para evitar riscos aos pequenos. A data comemorativa gera a expectativa de movimentação comercial no estado, com intenção média de gastos de R$ 320 com os presentes, conforme pesquisa realizada pela Fecomércio. O presidente do Imetro de Santa Catarina, Alexandre Sorato, ressalta.
1: Se os brinquedos eles não forem produzidos obedecendo determinadas regras, seguindo normas técnicas, eles podem sim vir a oferecer sérios riscos à saúde e à segurança das crianças. Para os pais, no momento da compra, é altamente recomendável, né, que eles observem o selo do Imetro no produto. Esse selo ele vai estar ou estampado na embalagem ou até mesmo fixado em forma de adesivo no próprio corpo do brinquedo. Ele indica que aquela categoria, aquela família de brinquedo, ela passou por testes e ele é seguro para o seu filho, ele é seguro para uma criança. Outra informação é a indicação da faixa etária. Existem determinados tipos de brinquedos que eles não podem cair nas mãos de crianças, por exemplo, de 0 a 3 anos. Possuem partes pequenas, pode ser engolida, causar o sufocamento da criança.
0: Os fiscais do Instituto de Metrologia do Estado fazem um trabalho contínuo de fiscalização junto ao comércio para identificar eventuais irregularidades nos brinquedos. O presidente do Imetro de Santa Catarina, Alexandre Sorato, detalha.
1: O Imetro, sempre que está numa loja que tem um brinquedo à venda, ele acaba sendo alvo também de fiscalização rotineira, né? Na véspera de uma data comemorativa como o Dia das Crianças, a gente procura intensificar também a fiscalização. Para os lojistas, a gente tem recomendações importantes. A primeira delas é de verificar, de não comprar lotes de brinquedos que não estejam com o selo do Imetro. Colocar à venda somente produtos seguros certificados. O Imetro, nesse programa de se aproximar do setor produtivo, é uma recomendação do nosso governador Jorginho Melo. Uma outra orientação muito importante é manterem as notas fiscais da compra daquele produto. Uma nota fiscal que possa identificar o tipo de produto, bem detalhado, para que a gente possa rastrear a origem daquele brinquedo, né? O lojista ele acaba não se incomodando com fiscalização, o lojista tem essa segurança a mais de ter colocado um brinquedo conforme e ainda ter as notas fiscais que comprovem a origem daquele produto.
0: Quem identificar brinquedos suspeitos à venda ou sem o selo do Instituto Nacional de Metrologia, Qualidade e Tecnologia, Inmetro, pode denunciar os casos à ouvidoria do Inmetro de Santa Catarina. A comunicação pode ser feita via e-mail para o endereço ouvidoria@imetro.sc.gov.br ou por ligação telefônica para o DDD 48, número 3664-4554. De Florianópolis, da Rede de Notícias Acaerte, Cadu Reis.
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3: O número de denúncias de assédio eleitoral cresceu 29% em 5 dias em Santa Catarina. Segundo o Ministério Público do Trabalho, o estado tinha 31 registros na última quinta-feira, véspera do primeiro turno das eleições. Nesta terça, o número chegou a 45 denunciantes, considerando 39 reclamações quando há mais de uma denúncia relacionada ao mesmo estabelecimento. Florianópolis lidera os registros. Na sequência, aparecem Blumenau, Indaial e Lages, com 3 denúncias cada. Em Jaraguá do Sul, uma empresa do setor de máquinas e implementos agrícolas firmou um termo de ajuste de conduta com o MPT. A medida ocorreu depois que um candidato esteve dentro da empresa distribuindo material de campanha. A empresa se comprometeu a não praticar, incentivar ou permitir ações que possam constranger, intimidar ou influenciar as escolhas políticas dos trabalhadores. No dia da votação, o MPT também recebeu uma denúncia envolvendo uma das maiores redes de supermercados de Santa Catarina. Uma diligência foi realizada no local e o caso está sendo apurado. O Ministério Público do Trabalho reforça que denúncias de assédio eleitoral podem ser feitas pelo site prt12@mpt.mp.br ou pelos telefones das unidades regionais em Santa Catarina, disponíveis também neste site. Agência Rádio Web, produção e reportagem, Janaína Oliveira.
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1: Seis e um.
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11: E aí, tudo certo? Tudo bem com você? Chegamos aqui na sua emissora com mais um programa Memórias para destacar as canções sertanejas dos anos 90, anos 2000. As regravações vão passar por aqui nessas próximas duas horas. Preparamos uma seleção bem especial para você que curte o programa Memórias nos finais de semana, né? Olha o que vai tocar. Mato Grosso e Matias.
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0: Michel Teló, Saudades de Minha Terra, 60 Dias Apaixonado. Vai ter Milionário José Rico, Nelson Davi, Renan Raí, Rick Renner e muitas outras canções. Então pode aumentar o volume do seu rádio, porque a partir de agora chegamos com o programa Memórias, né? Vamos começar com Mato Grosso e Matias?
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1: Marlon e Maicon, Não Te Amar é Impossível. Coisas Dessa Vida, uma versão da música do Eros Ramazzotti, Cose Della Vita, aqui no programa Memórias, na sua emissora. Fechando o nosso primeiro bloco do programa Memórias.
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3: Seis e 28.
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1: É o programa Memórias, aqui na sua emissora. Obrigado a você que está ouvindo a programação nos aplicativos, viajando, levando nós de carona às cidades de Caçador, Videira, Fraiburgo, Rio das Antas, Macieira, Calmon, Lebon Regis, Fraiburgo, a terra da maçã, enfim, todos acompanhando a programação, não é mesmo? Vamos trazendo Matão e Monteiro e Guilherme Santiago e a proposta.
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0: Michel Teló, Saudades de Minha Terra, 60 Dias Apaixonado, o segundo bloco no capricho aqui na programação, tá certo? Nós vamos trazer o intervalo, depois do intervalo, ó, tem muitas outras canções.
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3: Sete horas.
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1: É o programa Memórias, as canções do passado, presente para você, uma melhor que a outra. E nós já vamos abrir o terceiro bloco do programa Memórias. Cleito e Camargo, sempre seu homem.
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0: Dalvan e a Piquitita, fechando o terceiro bloco do programa Memórias. Que música linda! Meus amigos de Caçador, de Videira, Fraiburgo, Rio das Antas, Ibiã, General Carneiro, Calmon, Matos Costa, Timbó Grande, Lebon Regis, Fraiburgo, a Terra da Maçã também. Um grande abraço a todos ouvindo a nossa programação, tá certo? Intervalo, depois do intervalo tem mais música, já será o último bloco, hein?
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2: Sete e trinta e quatro.

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1: Um abraço bem especial para você ouvindo o programa Memórias. Muito obrigado pela sua audiência. Essa programação é feita com muito carinho para você que sempre está ligado aqui no Memórias, tá certo? Abrindo o último bloco com Daniel, a giripoca vai piar.
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0: Gente, Paulo e Paulino, Boiadeira Errante, essa regravação que é linda demais, fechando o programa Memórias. E aí, gostou? Semana que vem estaremos de volta aqui, nesse horário, nessa emissora, com mais um programa Memórias, tá certo? Um abraço a todos e até semana que vem. Valeu, pessoal. Tchau, tchau.
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8: Estamos iniciando aqui na Rádio V o programa Raízes, sempre destacando o melhor da música gaúcha e nativista. Até uma da tarde, o tradicionalismo estará em destaque aqui na 102.9 Rádio V. Raízes, o programa que toca o Rio Grande. 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

Muito bem, tivemos aqui no programa 9:04, os Filhos do Rio Grande com a volta do Gaitaço, Xiru Missioneiro com a música A Vergonha da Paixão e ainda os Monarcas, A Paz dos Teus Braços. A partir de agora tem a participação do ouvinte no WhatsApp Rádio V 991011828. Hoje você participa e concorre a um kit de brindes dos patrocinadores com a Erva Mate Mazute e outros brindes também que estaremos sorteando entre os ouvintes no finalzinho da participação. Raízes, o programa que toca o Rio Grande, a música gaúcha neste domingo. Domingo 11 de outubro de 2026, menos 284, mais 81 dias. Temperatura marcando aqui nos estúdios da Rádio V neste momento. 17 graus, tempo instável, né? A chuvinha fina nesse domingo. Deixa eu abraçar você em todo o meio oeste catarinense, em todo o Brasil. Participe com a gente a partir de agora para você concorrer também. E nós já vamos abraçando você que está com a gente em toda a região. Vou atender o Rafael daqui um pouquinho. Vou atender também aqui o Moisés, também está aqui. Já participando do nosso programa, o Rafael lá em Caxias do Sul está pedindo aqui o Baitaca, oferecendo especialmente para a família Panassolo, os amigos e toda a equipe Rádio V. Ótimo domingo para todos. No ar, a partir de agora, a participação do ouvinte.

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4: Olha, participe com a gente no Raízes desse domingo para você concorrer aos nossos brindes especiais aqui dos patrocinadores do nosso programa Raízes. É 99101-1828. Para você concorrer aqui, mande para cá, tem alguém de aniversário, vamos fazer as homenagens também com a agenda, aqui nos parabéns da agenda, né? Isso, vamos cantar os parabéns aqui com o Parabéns Gaúcho. Então, bom dia para você em toda a região, bom dia, bom dia. Esse é o nosso programa Raízes, que segue aqui com a participação, claro, né? Vamos atendendo o Vilmar Santos Avera Oliveira, do Campo Experimental, está aqui participando do programa. Gostaria de ouvir Namoro de Sítio participando do sorteio de hoje. Música.

0: Bom dia, Vilmar Santos. Bom dia, ouvintes da Rádio B. Marcelo Marcos Somense. Gostaria de participar do sorteio desse maravilhoso kit da erva mate mazute e dos outros brindes que vai sortear no final do programa. Gostaria de escutar uma música também com o Bugio Roncador, oferecer para toda a minha família e para todos que gostarem da música. Tchau, obrigado.
1: Aí está o namoro de sítio, o que sempre termina em casamento.

0: coisa engraçada.
1: Que houve? 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
0: Não.
1: Vamos fazer o seguinte, o senhor frouxa a guaiaca, lá no fundo, perto do pé da laranjeira, cuidado, mas o cachorro tá amarrado, não tem problema.
0: Não,

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1: Raízes e a música gaúcha aqui no seu domingo, continue participando com a gente. 9 horas e 36 minutos, um bom domingo pra você. Domingo de chuvinha fininha, né? 11 de outubro, amanhã dia 12, dia da Padroeira do Brasil, Nossa Senhora Aparecida, né, gente? Vamos lá pro nosso WhatsApp atendendo mais uma turma que tá aqui com a gente. Vamos daqui dando um bom dia já pra galera que tá aqui participando do programa aqui no WhatsApp Rádio V. A Vera do Campo Experimental já curtiu aqui, o nosso ouvinte também aqui, o... como é que é o nome dele aqui? Ó? O Marcelo vai curtir daqui. O que o Marcelo pediu?
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3: Bom dia, Vilmar, é o Celso Roberto da Farroupilha. Gostaria de participar do sorteio aí, e se possível ouvir uma música aí com João Chagas Leite, Desassossego. Desejar para todo mundo aí bastante saúde, bastante paz e um bom feriado. Valeu, até.
1: Valeu, bom domingo pra ti também, bom feriado pra turma. O Desassossegos daqui um pouquinho, essa música linda do João Chagas, né?
4: Eu pego essa a música aí abre o fórum de humilha. Mano, pra tu tiver vindo, pra estudar a rádio, uma excelente manhã de domingo. Quer concorrer o kit da Mazut?

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2: Mas de volta aqui na Rádio V, o nosso Raízes deste domingo, com você participando no WhatsApp 991011828. Bora lá atender mais uma turma aqui, lembrando que você participou hoje, concorre a um kit de brindes dos nossos patrocinadores. Então, bom dia para o Luiz Milani, tá pedindo Bugre do Mato, vai concorrer ao sorteio de hoje também, o Luiz Milani.
3: Eu já cheguei.
2: Vamos atender mais uma aqui no ar.
4: Gilmar Santos. Aqui é a Lúcia dos Santos. Gostaria de ouvir a música Xota Caminhoneiro e participar do sorteio.
2: Que te vai pegar no sono, hein, guria de Deus?
4: Tchau,
2: obrigada. Não refez a gravação, né? Tava abrindo a boca de sono aí. 9h55, né, gente? Faltando 5 minutos para as 10 horas da manhã. Né? A Isabelle Vitória tá aqui com a gente, tá pedindo música, participa do sorteio de hoje também. Nosso bom dia pra Isabelle. O José Kleber participa do sorteio de hoje também. Se possível, toca pra gente aí. Música do Baitaca, mandando pra família. O Cordiona chega aí pra cantar. Bom dia pra você, 9h55.

Aí tivemos então aqui no programa, 9 horas e 59 minutos, a música do Cordiona no pedido do ouvinte. O pessoal pediu aqui também, o já já tem, o vai cantar aqui daqui um pouquinho, a Berenice Azambuja. Raízes e a música gaúcha aqui no seu domingo, nosso programa que tem um oferecimento sempre, sempre, sempre aos domingos. 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Esse é o nosso Raízes, o programa que toca o Rio Grande aqui no seu domingo. Continue participando com a gente. Atendendo mais uma turma que está aqui neste domingo, meio de carinha feia. Como é que tá em Caçador? Quem que vai participar de Caçador aqui? O Purga Agusti está aqui, ó, mandando música. Ele quer o Quero Quero. E pede aqui e tá mandando para todo o pessoal. Um baita abraço de Caçador participando com a gente.

O Orlando Semanski tá ali na Farroupilha. Bom dia, Orlando Semanski. Participa do sorteio de hoje também, né? Ele que quer o gauchão de apartamento. O Alcides tá na Cidade Alta. Tá aqui também, vai concorrer aos nossos brindes dos patrocinadores.

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10: É o nosso Raízes de volta aqui na Rádio V. Bom dia para você, 10 horas e 16 minutos. Agora continue participando com a gente para concorrer aos nossos brindes no finalzinho do programa. Aliás, um bom domingo para você. 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É, com certeza, nesse domingo aí, meio enferruscado, né, gente? Mas vale aquele chimarrãozinho aí e aquele papo gostoso no início deste domingo. O pessoal já está se preparando para espetar carne, né? 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Vamos mandando um alô também, falar em feriadão para a turma aí da Guild Distribuidora de Bebidas. Estava falando agora há pouquinho da estrutura, né? Aliás, Guild Distribuidora de Bebidas estará então na Festa da Aparecida, uma das maiores festas aqui de nossa região, com toda a estrutura em bebidas, já amanhã, a partir das primeiras horas, né? Mandar um alô lá para o Júnior, o Mauro, o Marcelo, toda a turma lá, o Alemão. A galera toda, né, que vai trabalhar amanhã também nesse feriado. Aquela bebida geladinha. Vamos pro nosso WhatsApp. Bora lá pro nosso WhatsApp. Já atendemos aí o pessoal de Caçador. O Arlindo da Silva tá aqui participando também. Tá pedindo aqui... Matando Solito, essa? Matando Saudades. Dá uma olhada aí. Ana Maria, bom dia, Ana Maria, tá aqui mandando música, ouvindo o programa, que amo esse programa, quero participar do sorteio de hoje, grande abraço para você, Ana Maria, bom domingo. Olha, o Matheus tá aqui no Cibrazem, participando do programa de hoje, tá pedindo música dos Serranos, participa do sorteio também. Deixa eu mandar um alô especial aqui, ó, gostaria de ouvir a música, quem pede é o Neri. Franklin Júnior de Caçador. Vamos trazendo aqui, a Lúcia pediu, Lúcia dos Santos, né? Pediu o shot do Caminhoneiro, Espíritos do Rio.

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3: Legal, tivemos aí então no pedido aí do ouvinte, quem cantou aqui foi os Filhos do Rio Grande, o Chat do Caminhoneiro. Estamos destacando Era Vida Campeira no pedido então aí do nosso ouvinte lá de Caçadora. Vem na sequência o Tia Garota, essa antiguinha essa aqui, né? Não lembrava direito dela ali, mas é conhecida, vamos lá.
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18: De volta ao nosso Raízes desse domingo, abraçando você em toda a região. Nosso bom dia, aliás, um excelente domingo para você estar aí curtindo o nosso programa desde cedo. Você que ligou o radinho agora. Vamos até 1 da tarde, mais ou menos assim, ó. Ei, gaúcho da fronteira. Atendemos a Ana Maria, já atendemos aí o nosso amigão aí de caçador, o Neri Franklin, com a música Era Vida Campeira. O Rock Trevisan está aqui participando do programa de hoje. Bom dia, Rock Trevisan, está aqui ó, concorrendo também. A Aline Mendes, bom dia, Aline Mendes, está pedindo os Monarcas aqui no Raízes de hoje.
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18: Vou trazer daqui um pouquinho no pedido aqui do nosso ouvinte. O Arlindo pediu, né? O Porca Véia já já, ó.
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18: Porca Véia mateando o solito daqui um pouquinho aqui no nosso Raízes de hoje. Vou atendendo aqui os nossos amigos ali do Santa Teresa, o Olívio e a Lúcia. Bom dia, bom dia. Lúcia D'Agostinho Esprícigo. Hoje ouvindo o programa e fazendo doce de abóbora. Oh, delícia! Se possível, toca pra gente o Porca Véia, que linda é minha terra.

Tivemos no pedido do ouvinte o Porca Véia Mateando Solito, 10 horas e 38 minutos agora. A Isis e a música gaúcha aqui no seu domingo, nosso programa que tem um oferecimento da Empório Quero Mais, Carbone Fiat, ERS Corretora de Seguros, Praxis Empreendimentos e Temperos Nona Rosa. 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

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Raízes aqui na Rádio V, nosso programa deste domingo segue aqui com a participação do ouvinte. Continue participando com a gente no WhatsApp 991011828. Para você concorrer no finalzinho do programa.

Deixa eu dar um bom dia aqui, quem tá com a gente participando do programa de hoje, quem tá aqui, ó, o Fábio Luiz Perazzoli, ele tá aqui pedindo o Gaúcho da Fronteira, participa do sorteio de hoje. Vamos destacando mais um, do Porca Véia, no pedido do 20, 10 e 41 agora.

Daí no pedido da Lúcia e o Olívio ali no Santa Teresa, tivemos aí o Porca Véia, que linda é minha terra. Mais uma linda canção do Porca Véia. 10 horas e 44 minutos, continue participando aqui com a gente. Deixa eu mandar um alô pra turma ali do Tiptia, Ana e o Luciano. A Tiptia abre daqui um pouquinho a partir das 4h30 da tarde. Lembrando,

O Tipti Lanches está em processo de reformas, mas está atendendo normalmente presencial ou delivery ali no centro, na Pedro Andreasa, né? E você daqui um pouquinho, 4:30 da tarde. Bora com o nosso programa desse domingo aí, atendendo quem está aqui, a Sueli Macari Lourenço da Silva, está aqui participando do programa. Vai concorrer também aos nossos brindes no finalzinho. A Lilian Zago do Carelli está aqui participando do bairro Carelli, né? Bom dia, povo, que ouve a melhor rádio. Boa, né, Lilian? Boa, boa. No capricho aqui, né? Uma programação especial para a turma que está aí. O pessoal está reunido com a família, com os amigos, já preparando o churrasco, tomando o chimarrão. É, jogando um papo.

0: participação.
1: Oi, bom dia, Vilmar Santos. Tudo bem, Vilmar?
0: Tudo certo, tudo bom? Diga aí, dona Neiva. Do Monte Carlo.
1: Hoje eu gostaria de ouvir a música dos Monarcas, Chumarendo Só. Quero oferecer para minha filha Bruna Samara, para minha neta Júlia Vitória, para minha filha Cristiana, que mora aí em Videira, no bairro Santa Gema, meu esposo João, e gostaria também de participar do sorteio dos brindes, tá bom, Vilmar? Um abraço para você e para todos os ouvintes.
0: Tá bom.
1: Tudo de bom, que Deus abençoe a todos vocês, tá?
0: Vamos fazer um pequeno intervalo, voltamos na sequência, já já com mais música.
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Tivemos aí o Gaúcho da Fronteira que fica por aí com Vamos Fazer Diferente e continuem participando aqui do nosso programa desse domingo. Vamos atendendo aqui o quem está pedindo música, o Márcio em 13 Tilhas está pedindo Milonga Abaixo de Mau Tempo, oferecendo para o Afonso Consone de Arroio 30, que esteve de aniversário ontem. Vilmar Santos, bom dia. Hoje eu vou pedir aí o Baile das Negra Touro. É, o Baile das Negra Touro, né? Os mateadores. Fernando do Santa Gema tá aqui com a gente mandando música. Vamos com o Mano Lima aí, né? Bom domingo pra todos. Toca pra gente música, uma bandeira de respeito. Para o esposo Paulo Zabelinski. A Kelly do bairro Quartel tá participando. Diz aqui, chimarrão bom é com erva mate mazute. Gostaria de concorrer também hoje. Bom dia pra Amélia Marim. Ganhamos o Flamengo, sempre bom ganhar do Flamengo, né, Amélia? Pá, cara, que bom que é de ganhar do Flamengo. Amélia Marim é santista. Tá mandando música sanfoneiro Pachola. Mas pá, Amélia. Um ótimo domingo pra você e sua família, e pra você também.

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3: Raízes aqui no nosso programa, o nosso programa até uma da tarde com o melhor da música gaúcha e nativista. Continue participando com a gente no WhatsApp 99101-1828. Deixa eu mandar um alô especial aqui, ó. Deixa eu mandar um alô especial para quem... deixa eu mandar para a turma ligada aí do nosso... ligados no nosso programa. Turma aí do Floresta, nosso amigão Padilha, sucesso total e absoluto, baile de aniversário dos 73 anos com a família Sartor ontem ali no Floresta, né? Ingressos já estavam esgotados no sábado de manhã. Valeu, tá aí os 73 anos do Clube Floresta. Deixa eu mandar um alô especial para a turma da Vitalis Movimento e Saúde, os nossos amigos lá, a Ana e o Maicon Laskowski, agora em novo endereço, ali na Saúde Andalize, esquina com a Rua Luiz Berlim Sênior, ali em anexo ali, logo abaixo da Panvel, né, da farmácia Panvel. Agora com estacionamento mais ampla, um local sensacional, né? Grande abraço para a Ana e o Maicon Laskowski. Novo endereço agora, né? E por aqui segue o nosso show da música gaúcha, meu jovem. Fátima Terezinha tá aqui, ó. Nossa, que textão, Fátima. Vamos dar uma resumida. Vamos de carona com a próxima música para vocês da rádio... Também para toda a família, gostaria de concorrer. Dourados aí, né? Concorrendo também aí a Fátima Terezinha. A Helena Crestani participa do programa.

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0: Nossa Senhora Aparecida, pela saúde, pela luz e pela paz, e por me guiar pelos caminhos da vida, por este mundão de meu Deus, de alma, de coração, muito obrigado.
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Daí o Chiru Missioneiro aqui no programa Raízes com Nossa Senhora Aparecida, José Cláudio Machado com Luiz Marenco, Miranda Baixo de Maltempo. Homenagem ao dia de amanhã, né?

11h17 agora. A Isis e a música gaúcha aqui no seu domingo, oferecimento do Tipo de Lanches, Carbone Veco, Valezan, materiais para construção, oferecimento também o nosso programa da Dreste Videira e Sulita. 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Continue participando com a gente no WhatsApp mais movimentado aí aos domingos, o 9...

0: 91 01 18. Bora atender mais algumas aí, tem algumas que estão chegando, né?
1: Bom dia, Vilmar. Queria ouvir Herdeiro de Pampa Pobre, dedicar pro teu filho Lucas aí, um baita de um cara. Um abraço.
0: Vamos mandar então daqui um pouquinho, vamos programar aí o Gauchão da Fronteira com Herdeiro do Pampa Pobre. Deixa eu atender a galera que tá aí, ó. Dá uma ampliada na foto da galera. Caixinha JBLS que tá ali, né? Caipirinha também. Grande fera. Vamos rodar no ar, hein, galera.
2: Bom dia aí, Vilmar Santos.
0: Bom dia.
2: Eu queria pedir uma música aí. Bairro da Serra, lá do Orga Velha. Por exemplo, o Marquinhos lá de Itajaí, lá. E o pessoal aqui no Bar do Boca, que estamos aí tomando uma caipira aí. E... é isso aí, valeu.
0: Valeu, grande abraço, irmão do Marquinhos, que mandou ou não? Você que me foge o nome do homem todas as vezes, né? Vou mandar um alô lá pra turma. Uma hora dessa nós aparecemos lá no Peritimó de Simão Café com a turma. Vamos destacando aí quem é que pediu. A nossa amiga santista lá, a Amélia Marinho, pediu o sanfoneiro pra...

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5: Muito bem, já de volta aqui o nosso programa Raízes na Rádio Meia. Que beleza, 11h31. É, nesse domingo perruscado, meio fumaciado, meio que não quer sair o sol. Tem previsão de chuva para tarde, tem para amanhã, tem para terça e para quarta. Vou trazer daqui um pouquinho para a turma que tá ali saboreando, se deliciando com uma caipirosa ali no Bar do Boca. Já já, a turma ali, aqui ó.
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5: O trabalho ao vivo do Porca Véia. Vou trazer daqui um pouquinho também a turma que pediu aqui, não foi ainda, Os Mateadores.
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5: uma vaneira de respeito daqui um pouquinho com Os Mateadores. Inteirinha já já, 11h32. Vamos lá, deixa eu atender aqui o Fábio Seco, tá aqui participando, Fábio Seco Baroncelo, tá mandando música pra turma, quem tá também aqui, vamos lá.
8: Oi, eu sou Stephanie Morro, do bairro Sesi, gostaria da música Gaúcha, participar do sorteio, tchau, obrigada.
5: A Elisete Aparecida Padilha tá aqui participando. Vamos de Baitaca com Do Fundo da Grota. O Inori Gonçalves participa com a gente do bairro SESI e tá mandando música também.

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1: Ela tem 6 anos, diz aqui, ó, quem mandou aqui. Quem mandou aqui é a Tati, tá mandando aqui, ó. Manda do fundo da grota para a filha Eloá, de 6 anos. Ela canta do fundo da grota aí, ó.
2: Olá, eu, Jefferson da Silva, aqui do bairro São Cristóvão, aqui.
1: Fala aí, Jefferson da Silva.
2: E peço a música aí do Corpo e Alma aí, Poderosa e Linda aí do...
1: Bah, cara, eu vou ficar te devendo essa Corpo e Alma Poderosa e Linda aí, viu? Uma hora dessa a gente toca lá na Rádio Videira.
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1: Vamos trazendo a música da turma ali que pediu, Porca Véia, 11h34.
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0: Os Mateadores aqui no Raízes com a música Uma Maneira de Respeito, 11:42. 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Também no app Supervisa. 11:44 aqui no nosso programa Raízes, que tem sequência. Atendemos mais algumas participações aqui no nosso 99101-1828. Bora lá. Bora lá atender mais algumas aqui, né? Tanto 14 minutos para o meio-dia.
1: Aqui é a Tânia Mara, do bairro São Cristóvão.
0: Diga aí, Tânia
1: Mara. Eu quero uma música do Porca Véia.
0: A Mirelle Benetti participa do programa de hoje também, tá mandando

Aqui para o pai Milton Benetti, faz aniversário hoje, 73 anos. Pode dar a próxima? O Baitaca aí da garotada que pediu, da turma que pediu, tá aí do fundo da grota.

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7: Muito bem, esse é o nosso Raízes, que vai encerrando a participação do ouvinte. Temos na sequência aí o sorteio entre todos que participaram. Abraçando você em toda a região, você que esteve com a gente participando através do 991011828. Manda alô para a turma dos Matracas. Nosso bom dia para a turma. Mas tem ainda os Monarcas, a Casco de Mula, tem os Serranos aos Domingos, tem também o que mais aí? Os Tiranos com Nos Tempos de Rodeio, o Grupo Rodeio vai cantar Líderes do Velho Avô. O Elton Saldanha com essa aqui, ó. É uma música para um momento, né, gente? O Sul é meu país. O que você acha? Muito bem, vamos ao sorteio, né? Vamos ao que interessa aí, viu, Marcelo? Girando o nosso sorteio de hoje. Vamos lá, entre todos que participaram, participou exatamente às 10h42. O Arlindo Mendes, R. Mendes. Parabéns a você, Arlindo R. Mendes. Música dos Serranos para toda a turma. Tem uma semaninha para retirar o seu brinde. Parabéns a você. Do mês que vem tem mais, né? Parabéns, parabéns, parabéns.

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0: Raízes e a Música Gaúcha aqui no seu domingo, nosso programa que tem um oferecimento sempre, sempre, sempre aos domingos. 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
0: Raízes, nosso programa dos domingos e a música gaúcha, música nativista. Esta é conhecida demais, né?

0: Aí, Zezé, a música gaúcha aqui no seu domingo, nosso programa que tem um oferecimento da Empônica no Mais, Carbone Fiat, ERS Corretora de Seguros, Praxis Empreendimentos e Temperos Nona Rosa. 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
0: Raízes, o tradicionalismo no seu domingo, quase na hora do almoço, né, gente? Um bom domingo para você.

Raízes e a música gaúcha aqui no seu domingo. 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
0: Vamos cumprimentando você que nos acompanha todos os domingos aqui no Raízes. A turma nos bairros, cidades vizinhas e em outras regiões do Brasil.

Muito obrigado, meus amigos. Muito obrigado pelo carinho de todos. Muito obrigado, meus irmãos músicos. Muito obrigado. Fiquem todos com Deus. Muito obrigado.

0: Uma coisa que eu sempre faço na Semana Farroupilha, e eu gostaria de registrar, porque acredito que seja a música mais linda que a gente possui no Rio Grande do Sul. Eu gostaria de cantar com todos esta música.
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2: Raízes com você nos domingos, um grande abraço, nosso agradecimento aí pela sintonia. Vamos que vamos
3: não
2: com eles.
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2: E assim estamos chegando ao final de mais um programa Raízes aqui na Rádio V. 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

0: 1:04.
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0: 1:05.
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0: 1:34.
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0: 2 e 4.
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0: 12:39.
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0: 3 e 10.
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0: Bom que
1: Tatiá. 3h37.
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0: 4 e 12.
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0: 4h40.
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0: 5 e 3.
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3: Bom domingo pra você que tá curtindo a programação da Rádio V pelo rádio em 102,9. Pra você que ouve a gente pela internet também. Tá no ar o Vitamina a partir de agora. 2 horas com o melhor da música dos anos 2000. E hoje o programa é um pouco diferente. Tô recebendo convidados pra trazer um set eletrizante nessa tarde de domingo. O primeiro set é do Rafael, lá de Curitibanos, com o seu projeto Reloop. Ele que manja demais dos sons dessa época e vai tocar pra gente hoje aqui no Vitamina. Rafael, seja bem-vindo, dá o play, meu querido, é com você. A partir de agora tá no ar o Vitamina.
11: Fala, galerinha da Rádio V, agora vocês vão ouvir o meu set aqui no Vitamina, Reloop DJ. Já segue nas redes sociais aí, r.loopdj. Vem comigo, vamos pros anos 2000.

0: Vê nesse domingão, aproveita para seguir ele lá no Instagram, r.loop, L-O-O-P, underline, reloop. Acho o Rafael aí, o cara manda bem demais, tem o Projeto Alternativo 2000, toca só sons dessa época, bom demais. Depois do intervalo tem a participação de outro fera da cidade de Curitibanos, César C, que também vai fazer uma sonzeira aqui no Vitamina, fica ligado.
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2: 5h37.
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2: Vitamina tá de volta aqui na sua Rádio V. Bom domingo pra você que ouve a gente pela internet e pelo rádio também. Agora sim, outro convidado, César C. Aproveita pra seguir ele lá no Instagram, @CésarCMusic. César também da cidade de Curitibanos e faz uma sonzeira dos anos 2000. Dá o play, é com você, César C.
3: Fala galera, se liga na Rádio V, que é DJ César C. E a partir de agora você vai ouvir um set meu exclusivo aqui para o Vitamina.

0: Arci, tivemos no primeiro bloco a participação do Reloop, galera de curitibanos participando também aqui do programa Vitamina da Rádio V, trazendo as boas músicas dos anos 2000. Depois do intervalo tem muito mais e eu vou fazer o convite, vai lá e segue eles também. César C Music no Instagram e r.loop_ é o projeto Reloop do Rafael. Fica ligado, depois do intervalo tem mais músicas. 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
1: V. 6 e 8.
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0: rádio, vê o som da Ingrid, Two Is For Tea, aqui no Vitamina. Ó, depois do intervalo tem mais uma sequência de músicas pra você relembrar as boas músicas dos anos 2000. Essa é a Rádio V. Vitamina V.
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0: Esse som aqui, sem dúvida nenhuma, bombava demais nos som automotivos dos anos 2000. Denzel, Pump It Up.

0: rádio veio o grupo sueco Alcazar, Crying at the Discotheque, fechando o Vitamina de hoje. Espero que você tenha curtido mais uma edição desse programa. Eu volto na segunda-feira na programação da Rádio V. Você continua ligado por aqui. Sabe que o final de semana é muito mais animado curtindo a Rádio V. Um abraço do Júnior. Tchau. Fui.
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2: V. 7:11.
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0: 7h32.
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0: 8 e 4.
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5: Olá, ouvinte, tudo bem? Eu sou o Cadu Reis, repórter da Rede de Notícias Acaerte. E nesta semana vamos ouvir o diretor-presidente da Companhia Catarinense de Águas e Saneamento, Pedro Joel Horstmann. Qual a previsão de investimentos da Casam para este ano de 2026, presidente?
6: O foco da Casam é investir, né, em água e esgotamento sanitário. A nossa meta de investimento até o ano de 22 era em torno de 200 milhões de reais por ano. Em 23, quando o governador Jorginho Melo já assumiu, né, a Casam já fez 440 milhões de investimentos. Em 24, passou para 630 milhões de investimento. Em 25, chegamos a 750 milhões de investimento. E agora, no ano de 26, nossa projeção é chegar em torno de 860 milhões de investimento. Esse investimento está distribuído em todos os municípios da Casam, né, são 194 município que a Casam atende hoje, né? E percentual geralmente fica em torno de 50% em abastecimento de água e 50% em coleta e tratamento de esgoto.
5: Presidente, quais são os focos da Casam na aplicação de investimentos para estas duas áreas?
6: Os investimentos estão concentrados na parte de água, em novas estações de tratamento de água, em novos reservatórios. Nesses três anos, foram feitos em torno de 200 reservatórios de aço inox ou aço vitrificado. 80% dos municípios de Santa Catarina estão recebendo esse tipo de reservatório. E o restante, os outros 20%, até o ano de 2028, vão receber. Todos os 194 municípios que a Casam atende hoje vai receber um reservatório de aço inox ou aço vitrificado. Além disso, foi feito em torno de 4 mil quilômetros de rede de água, fazendo rede de água pelo passeio, evitando a intervenção na pista de rolamento. Além disso, em abastecimento de água, a gente fez em torno de 15 estações de tratamento de água nova. E esgotamento sanitário, a maior obra nossa hoje é a estação ali de hipotecas. Ela está com 90% já concluída. A ideia é a gente ainda até final do ano inaugurar ela, botar ela em pré-operação. É uma obra de 280 milhões de reais. Tem outras obras também aqui, né, no município de Florianópolis. Então tem várias obras de infraestrutura de grande porte e também de pequeno porte para poder ampliar a cobertura de abastecimento de água e também a oferta e o tratamento de esgoto.
5: Como funciona o programa Esgotamento Sanitário sobre Rodas e onde ele é utilizado como solução para a ampliação deste serviço, presidente?
6: Dos 194 municípios que a Casam atende hoje, 140 municípios são menos de 15 mil habitantes. Para esse município, a Casam está adotando o esgotamento sobre rodas. O morador, ele tem que ter uma fossa, um filtro e um sumidouro adequado, né, para tratamento. Já é a regra aprovada pela agência reguladora que esse sistema de tratamento é eficiente e eficaz e a Casam está adotando. Hoje, a Casam já fez em vistorias nas residências em torno de 45 municípios já, desses 140. Já estamos fazendo coleta em torno de 20 municípios, com um caminhão limpa a fossa e levando para uma estação própria da Casam ou para uma estação de um terceiro.
5: Este é o diretor-presidente da Companhia Catarinense de Águas e Saneamento, Casam, Pedro Joel Horstmann. Ficamos por aqui com o Minuto de Santa Catarina desta semana. Até logo!

0: 8h41.
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